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2: Um homem de 59 anos foi detido pela Polícia de Segurança Pública no passado dia 2 de junho em Algueirão Bem Martins, no concelho de Sintra, por ser suspeito da prática do crime de violência doméstica contra a namorada de 48 anos, com quem mantinha uma relação desde 2021, revela agora a PSP. Em comunicado, esta força policial explica que o suspeito e a vítima terminaram a relação em abril de 2026, nunca tendo o suspeito ficado conformado com o seu término. Desde então, o suspeito ameaçava a vítima para seguir a vida fora de Portugal, visto que a matava caso soubesse de algum novo relacionamento, pode ler-se. No dia 23 de maio, por insistência do suspeito, a vítima aceitou encontrar-se com o homem num local público em Cascais para lhe explicar uma medicação intramuscular para aliviar as dores. Já no local, a vítima indicou ao ex-companheiro onde deveria estacionar o carro. No entanto, sem que nada o fizesse prever, o suspeito iniciou marcha atrás na direção da vítima, que se encontrava no passeio de costas para o veículo, e abateu com o veículo nos pinos metálicos que eles encontravam, subiu o passeio e atingiu a vítima nas pernas, fazendo que caísse. A jovem note sofreu hematomas e escoriações nas pernas e nos braços. A PSP indica ainda que o suspeito tem antecedentes criminais por violência doméstica, tendo chegado a cumprir pena de prisão pelo homicídio de uma ex-companheira. Foi apreendida uma faca de cozinha com 12,5 cm de lâmina no veículo do suspeito. O detido foi apresentado à autoridade judiciária e foi-lhe aplicada a medida de coação mais gravosa, a de prisão preventiva. Uma mulher de 48 anos foi detida pelo processo judiciário no aeroporto Humberto Delgado, em Lisboa, por ser suspeita da prática do crime de tráfico de estupefacientes. No comunicado enviado às redações, na sexta-feira, a PJ dá conta de que a suspeita, uma cidadã estrangeira, tinha na sua posse uma quantia elevada de cannabis, cerca de 18 quilos. O produto estupefaciente que foi apreendido tinha sido transportado na bagagem da mulher desde um país asiático até Lisboa. A PJ refere ainda que, caso tivesse sido introduzido nos circuitos ilícitos de distribuição, o produto estupefaciente seria suficiente para a preparação de pelo menos 7.100 doses individuais. Dizem que este número poderá ser significativamente superior em função da qualidade e da concentração do princípio ativo, habitualmente presente nas plantas provenientes da referida região, e que será apurado após perícia efetuada pelo Laboratório de Polícia Científica, indica na mesma nota. A PJ aponta também que a detenção ocorreu no quadro de operações policiais que são realizadas regularmente e que visam a prevenção e repreensão da introdução de produtos estupefacientes em território nacional. A detida vai ser presente a permanente relatório judicial para a aplicação da medida de coação. A Ministra do Ambiente quer um desenho à entrada das praias que esclareça onde é que as pessoas podem colocar o guarda-sol. Maria da Graça Carvalho diz que a lei é clara e antiga, nada mudou, ou seja, a concessão só pode ter 30% da área da praia e nunca mais de 50% da linha do mar. E há ainda zonas de segurança nas entradas de praia e junto aos nadadores salvadores. Tudo o resto é livre.
3: Cabe às câmaras municipais fazer as concessões, os concursos das concessões e publicitar qual é o seu plano de praia, tanto através de uma sinalética na praia, como eu aconselho que haja um desenho à entrada da praia. Dizer, olha, este espaço é concessão, este espaço é segurança, tudo o resto é livre. A lei é esta, as regras são estas, são muito simples. Temos é que ter para cada praia o seu plano de praia e a sua sinalética. Já se sabe que dentro da concessão e nas áreas que são segurança, as pessoas individuais que não foram para a concessão não podem pôr os seus chapéus.
2: A ministra apela ainda à comunicação eficaz das autarquias. O governo quer colocar 5 mil polícias a usar a câmaras corporais, as bodycams, até ao final do ano. O concurso público internacional já está aberto e a recepção de propostas decorre até meados de junho, marcando então o início definitivo de um processo há muito adiado por impasses jurídicos e concursos impugnados. Luís Neves, ministro da Administração Interna.
4: O concurso está na rua, portanto, ao fim de longos anos, quer do ponto de vista das bodycams, quer do ponto de vista de tasers, de equipamentos de proteção, e neste caso estamos a falar de equipamentos individuais que nos vão dar outras armas para podermos fazer o nosso trabalho da melhor forma possível.
2: Já os polícias aplaudem a ideia.
5: Estamos a falar de um instrumento que pode ajudar aquilo que é a transparência das ocorrências policiais e que pode beneficiar os polícias, os cidadãos no geral e também as próprias ocorrências. Por isso, acho que já vem tarde.
2: Mas os aparelhos são manifestamente insuficientes. 5.200 para 40 mil agentes.
5: É um número bastante reduzido para aquilo que são as necessidades, porque temos de ter a noção que é importante apetrechar qualquer elemento que tenha ação e intervenção na via pública. Não só é importante avançar com essa matéria que já está anunciada há muito tempo, mas também anunciar outras matérias que passam desde logo pela questão salarial, pela questão dos suplementos, porque senão corremos o risco um dia mais tarde de ter body cams, de ter armas, de não ter polícias para as usar.
2: O lote inicial prevê a compra de pelo menos 5.200 equipamentos individuais. O Conselho de Ministros autorizou uma verba superior a 6 milhões de euros para um total faseado de 8 mil câmaras. Os aparelhos serão distribuídos de forma flexível entre os efetivos da PSP e da GNR. No futebol, Marco Silva ainda não foi oficializado pelo Benfica, mas já começa a planear a reestruturação do plantel encarnado da próxima temporada, especialmente em relação aos jogadores do meio-campo. Depois de definir a permanência de Jorge Sudakov, o novo treinador das Águias também quer a manutenção de Manu Silva. Com isso, Enzo Barrachea acaba por ter via aberta para ser negociado no mercado de verão europeu, preferencialmente a título definitivo, mas sem fechar as portas para um empréstimo. Manu Silva, recorde-se, comprado ao Guimarães na temporada passada a troco de 12 milhões de euros fixos, com outros 2 milhões de euros variáveis. Jogou pouco desde então, sobretudo por causa de uma grave lesão no joelho esquerdo, ruptura do ligamento cruzado anterior. Barrachea, por sua vez, chegou inicialmente por empréstimo aos ingleses do Aston Villa, a troco de 3 milhões de euros, e pouco tempo depois atingiu os objetivos pré-definidos em contrato, o que obrigou a SAD Encarnada a comprá-lo por 12 milhões de euros. O Instituto Português do Mar e da Atmosfera prevê para este sábado céu geralmente pouco nublado, apresentando-se muito nublado nas regiões norte e centro, em especial no litoral, até ao final da manhã. Há a possibilidade de ocorrência de períodos de chuva fraca ou chuvisco no litoral norte e centro até ao final da manhã. Vento fraco a moderado, noroeste, superando por vezes forte, nas terras altas até o início da manhã, rodando temporariamente para sudoeste, no sol de vento algarvio, durante a tarde, e prevê-se também uma pequena subida da temperatura.
1: 19 graus.

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1: Samsung poderá ser forçado a aumentar preços de telemóveis em 2026. IA grava sobre informação e dificulta a distinção entre verdade e mentira. O uso das redes sociais é tão prejudicial como o tabaco, dizem médicos. Quase 12 anos depois do lançamento, o universo de Destiny chegará ao fim. Schneider desvenda aos escutadores com baterias substituíveis. Realizadores dos filmes de Super Mario assinam o acordo com a Netflix. Tornados, tempestades e furacões geram ondas de gravidade atmosférica que influenciam o clima espacial. Ex-presidente da Ferrari critica o novo Lucy e pede que tire o cavalinho rampante. SpaceX suspende lançamentos da Starship, houve incidente em voo de teste. Pintar as pás das turbinas pode resolver um dos maiores problemas de energia eólica.
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Novas informações com origem na Grécia indicam que em 2026 a Samsung está a planear aumentar preços de alguns dos modelos das séries Galaxy S, Galaxy Z Fold e Galaxy Z Flip. Os custos acrescidos da memória RAM têm levado algumas fabricantes de telemóveis a aumentarem os preços dos seus dispositivos móveis e, ao que parece, esta tendência continuará em 2026, com novos modelos que chegarão ao mercado com preços mais altos do que os seus antecessores. De acordo com informações partilhadas pelo site grego Techmaniacs, a Samsung é uma das empresas que deverá aumentar os preços dos seus telemóveis durante este ano, sobretudo no que diz respeito aos modelos das séries Galaxy S, Galaxy Z Fold e Galaxy Z Flip. Acredita-se até que os preços destes modelos podem sofrer aumentos na ordem dos 100 euros.

coordenador em Portugal do projeto europeu Fama defendeu que a crescente capacidade da inteligência artificial para criar conteúdos falsos cada vez mais sofisticados agrava num contexto de sobreinformação, dificultando a distinção entre informação e conteúdos manipulados. Combater a desinformação exige mais do que verificar factos, exige formar cidadãos críticos, conscientes e capazes de compreender os mecanismos invisíveis que moldam a informação que consomem, afirmou Tiago Lapa, coordenador nacional do projeto. Em declarações à Lusa, no âmbito do arranque da iniciativa europeia Fama, empoderado cidadãos informados, empoderando democracias europeias, o investigador do CIS, ISCTE, considerou que a IA e os algoritmos vieram a aumentar a velocidade, a sofisticação e a escala da desinformação. 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

A utilização das redes sociais representa uma ameaça tão grande para a saúde dos jovens como o tabagismo. Segundo os médicos da Academia de Faculdades da Medicina do Reino Unido, indicou hoje à televisão pública britânica BBC. Na resposta a um pedido do governo para que se pronunciasse sobre a utilização das redes sociais pelos menores de 16 anos, a instituição defendeu que sempre que atendem os jovens, os médicos devem questionar sobre o tempo passado em frente aos ecrãs e o uso das redes sociais. Em declarações à BBC, a pedopsiquiatra Emily Schemer disse que os perigos do uso excessivo das redes sociais são piores do que os do tabagismo e enfatizou a importância de que os profissionais de saúde questionarem os jovens sobre a sua utilização sem julgamentos. Não podemos saber a dimensão do problema se não perguntarmos, salientou, citada pela agência noticiosa espanhola EFE. O governo britânico realiza desde março uma consulta pública sobre possíveis restrições à utilização das redes sociais por menores de 16 anos antes de decidir que medidas irá implementar.

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1: A produtora Bungie anunciou que vai afastar-se do universo de Destiny e que lançará a última atualização para o jogo online Destiny 2 no dia 9 de junho. O estúdio pode passar por despedimentos significativos nos próximos tempos. Quase 12 anos depois de ter lançado o primeiro Destiny, a produtora Bungie anunciou que deixará de explorar o universo deste jogo online. A última atualização deste conteúdo para Destiny 2, de nome Monument of Triumph, será lançada no dia 9 de junho. Esta atualização permitirá que os jogadores continuem a desfrutar de Destiny 2 pelos próximos anos, com os servidores a serem mantidos indefinidamente. Estas notícias chegam pouco depois da mais recente apresentação de resultados financeiros da Sony. Como recorda o site Engadget, desde que a empresa japonesa adquiriu a Bungie em 2022, a produtora já passou por duas rondas de despedimentos e, apesar de ter entretanto lançado Marathon, este novo jogo online não parece ter convencido os jogadores e foi recebido de uma forma morna do mercado. De acordo com informações comunicadas pela Sony, a Bungie terá sido responsável por perdas na ordem dos 661,7 milhões de euros.

Os Momentum 5 Wireless chegam quase 4 anos depois do lançamento dos modelos anteriores e apresentam não só o cancelamento de ruído melhorado, como também baterias que podem ser substituídas pelos utilizadores. Ainda que contem com os mesmos drivers de 42mm, a Schneider afirma que estes Momentum 5 Wireless estão equipados com certificação iRes Audio, com os ajustadores a também serem compatíveis com formato de som lossless e reprodução de áudio a 16-bit 44.1 kHz. O cancelamento de ruído também foi um departamento de foco para a Schneider, que integrou 4 microfones de cada um dos lados do Momentum 5 Wireless para não só reduzir o ruído em redor do utilizador, como também para melhorar a qualidade das chamadas feitas através destes auscultadores. Os Schneider Momentum 5 Wireless estarão disponíveis a partir do dia 30 de junho e, de acordo com o site da Verge, podem ser adquiridos por um preço de 343,65 euros. Fui até...

0: Achei que não seria minha família, não é? Meu pai, minha mãe, ela também não é fácil.
1: Os realizadores de Super Mario Bros. Movie e da Super Mario Galaxy Movie, Michael Jelinek e Aaron Howard, assinaram um acordo de exclusividade com a Netflix para o desenvolvimento de séries e filmes animados. Mesmo que o da Super Mario Bros. Movie e o da Super Mario Galaxy Movie não tenham sido aclamados pela crítica, os dois filmes baseados nas aventuras da icónica mascote da Nintendo tornaram-se sucesso de bilheteira e aparentemente a Netflix está interessada em garantir os talentos de alguns dos responsáveis. Conta o site da Hollywood Reporter que os realizadores dos dois filmes, baseados no franchise de Super Mario, entraram em acordo com a Netflix para uma parceria criativa para desenvolverem séries e filmes animados exclusivos para o serviço de streaming.

A partir da Estação Espacial Internacional, o instrumento AWE observou nos últimos meses a forma como as tempestades, furacões e ventos fortes influenciam o clima espacial e podem afetar os satélites. O AWE foi instalado no exterior da Estação Espacial Internacional em novembro de 2023, mas foi agora reformado. Ventos fortes, tempestades, furacões e tornados, assim como outros eventos atmosféricos violentos, propagam-se para o espaço e influenciam o clima espacial, com impacto também nos satélites em órbita. O AWE foi criado pela Divisão de Heliofísica da NASA para estudar estes efeitos e nos últimos meses recolheu dados que estão disponíveis no site da Universidade do Utah. O AWE captou 4 imagens em infravermelhos e cada segundo como um total de mais de 80 milhões de fotografias noturnas a partir da Estação Espacial Internacional. Entre os fenómenos extremos observados está o furacão Helena, que afetou os Estados Unidos em maio de 2024.

O lançamento do Ferrari Luce, primeiro carro totalmente elétrico da marca de Maranello, está a acumular críticas vindas de políticos, do mercado bolsista e até de antigos executivos. Na opinião de Luca Di Montezemolo, presidente durante mais de 20 anos, arriscamos destruir uma lenda. O Luce foi recriado esta semana e a polémica não tardou a instalar-se. Além de marcar a estreia da Ferrari na propulsão totalmente elétrica, é o primeiro modelo da marca com 5 lugares e estará disponível por 550 mil euros. O design foi co-criado por Jony Ive, o ex-diretor de design da Apple, e essa influência não passou despercebida. Nas redes sociais, muitos utilizadores apontaram semelhanças com produtos da gigante da maçã. O presidente italiano Sergio Mattarella foi um dos primeiros a ver o carro numa apresentação privada conduzida por John Elkann, presidente da Ferrari e herdeiro da família Agnelli. De manhã...